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3: 20 horas e 2 minutos.

esteja vendo, não significa que Deus não está fazendo. Mesmo que você não esteja vendo, Deus está fazendo. O céu não para, o céu não tem férias, o céu não tem feriado, o céu não para. Deus dá ordem aos seus anjos, ao seu respeito, 24 horas por dia, 24 horas por dia. Nada pode parar o mover de Deus, nada pode parar o mover de Deus.

20 horas e 14 minutos.

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3: 20 horas e 23 minutos.

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1: 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Estamos chegando com mais um versículo do dia. Abra seu coração para a palavra de Deus. Ora, o Senhor é Espírito, e onde está o Espírito do Senhor, aí há liberdade. 2 Coríntios 3:17.
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8: 20 horas e 37 minutos.

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3: 20 horas e 47 minutos.

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3: 20 horas e 59 minutos.

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4: 21 horas e 12 minutos.

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3: 21 horas e 22 minutos.

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4: 21 horas e 32 minutos.

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3: 21 horas e 45 minutos.

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3: 21 horas, 55 minutos.

0: cheio do Espírito Santo. Amém. Para sempre.
1: 23 horas e 8 minutos.
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1: 23 horas e 8 minutos.

0: 23 horas e 16 minutos.
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0: 23 horas
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0: 23:21.
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0: 23:21.

Levante as mãos aí que Deus vai te tocar agora, meu irmão. Aquilo que estava morto, eu declaro em nome de Jesus vida. Eu vou gritar de novo, alguém vai ficar arrepiado comigo aqui. Aquilo que estava morto, eu declaro vida. Se prepare.

0: 23 horas e 30 minutos.
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0: 23 horas e 30 minutos.

0: 23 horas e 37 minutos.
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0: 23 horas e 38 minutos.

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1: 23 horas e 48 minutos.
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1: 23 horas e 48 minutos.

0: 23:55.
1: Como os céus são mais altos do que a terra, assim também os pensamentos de Deus são maiores do que os nossos. Ô, meu irmão, você pode levantar sua mão e começar a glorificar.

0: Meia-noite e 46 minutos.
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0: Meia-noite e 47 minutos.

0: Meia-noite e 52 minutos.
1: O Senhor está curando feridas aqui hoje. Quem crê nessa palavra? Oh, aleluia!

0: Meia-noite e 57 minutos.
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2: E tecem teias de aranha. Isaías 59:5. Repare a teia da aranha. E eis que nela há a imagem mais sugestiva do hipócrita religioso. Ela foi tecida para capturar sua presa. A aranha engorda-se com moscas e o fariseu com sua recompensa. Pessoas tolas são facilmente aprisionadas pelas barulhentas profissões de fé de impostores, e até mesmo o mais sensato nem sempre pode escapar. Filipe batizou Simão Mágico, em Atos 8:13, cuja ardilosa declaração de fé foi logo despedaçada pela severa repreensão de Pedro. Costumes, reputação, louvor, modernidades e outras moscas são o pequeno jogo que os hipócritas capturam em suas redes. Uma teia de aranha é uma maravilha de habilidade. Olhe e admire as artimanhas de um astuto caçador. Porventura não é um enganador religioso igualmente maravilhoso? Como é que ele faz tão descarada mentira parecer uma verdade? Como ele pode fazer sua resposta ao oropel tão semelhante ao ouro? Uma teia de aranha vem das próprias entranhas da criatura. A abelha consegue sua cera das flores. A aranha não suga as flores, e ainda assim, ela tece seu material em qualquer comprimento. Do mesmo modo, o hipócrita encontra sua confiança e esperança dentro de si. Sua âncora foi forjada em sua própria bigorna e seu cabo torcido em suas próprias mãos. Ele coloca a sua própria fundação e cava os pilares de sua própria casa, desdenhando seu devedor a graça soberana de Deus. Contudo, uma teia de aranha é muito frágil. Ela é cuidadosamente forjada, mas não é duradoura. Uma teia não é páreo para a vassoura do servo ou para o cajado do peregrino. O hipócrita não precisa de uma artilharia de canhões Armstrong para estourar sua esperança em pedaços. Um mero sopro de vento fará isso. As teias de aranha do hipócrita logo desmoronarão quando a vassoura de destruição começar o seu trabalho de purificação. Isso nos traz outro pensamento, que essas teias de aranha não permanecerão na casa do Senhor. Ele fará com que sejam destruídas para sempre. Oh, minha alma, estejas descansada em algo melhor que uma teia de aranha. Seja o Senhor Jesus teu eterno esconderijo.
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0: Uma hora e um minuto.
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0: Uma hora e um minuto.

0: 1:11.
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0: 1:12.

Nós vamos unir o som da terra com o som do céu, onde os anjos cantam 24 horas que Ele é santo. Deus está movendo nesse lugar, meu querido. Levante as suas mãos. Nós vamos declarar: aquele que era, aquele que é e que há de

imagina comigo, imagina, imagina. Ezequiel de frente àquele vale de ossos secos. E o Senhor falando para ele assim: Ezequiel, podem esses ossos voltar a viver? Ah, meu irmão, eu não sei se fosse hoje comigo e com você o que faríamos. Eu não sei. Mas Ezequiel olhou para o Senhor e falou assim para ele:

0: 1 hora e 25 minutos.
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0: 1 hora e 26 minutos.

0: 1 hora e 39 minutos.
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0: 1 hora e 39 minutos.

suas mãos aos céus, querido, e diga a Ele.

0: 1 hora e 50 minutos.
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0: 1 hora e 50 minutos.

vivemos um verdadeiro avivamento. Eu faço parte dessa geração. Se você faz parte, levante a mão e diga:

0: 2 horas e 4 minutos.
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0: 2 horas e 5 minutos.

0: 2 horas e 16 minutos.
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0: 2 horas e 16 minutos.

0: 2 horas e 29 minutos.
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0: 2 horas e 29 minutos.

Nada que se compara ao seu amor, Pai. Nada como os teus braços ao nosso redor, como a tua presença nos envolvendo. Senhor, só nos resta dizer que tu és incrível, que tu és santo.

0: 2 horas e 41 minutos.
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0: 2 horas e 42 minutos.
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3: E tecem teias de aranha. Isaías 59:5. Repare a teia da aranha, e eis que nela há a imagem mais sugestiva do hipócrita religioso. Ela foi tecida para capturar sua presa. A aranha engorda-se com moscas, e o fariseu com sua recompensa. Pessoas tolas são facilmente aprisionadas pelas barulhentas profissões de fé de impostores, e até mesmo o mais sensato nem sempre pode escapar. Filipe batizou Simão Mágico, em Atos 8:13, cuja ardilosa declaração de fé foi logo despedaçada pela severa repreensão de Pedro. Costumes, reputação, louvor, modernidades e outras moscas são o pequeno jogo que os hipócritas capturam em suas redes. Uma teia de aranha é uma maravilha de habilidade. Olhe e admire as artimanhas de um astuto caçador. Porventura não é um enganador religioso igualmente maravilhoso? Como é que ele faz tão descarada mentira parecer uma verdade? Como ele pode fazer sua resposta a ouropéu tão semelhante ao ouro? Uma teia de aranha vem das próprias entranhas da criatura. A abelha consegue sua cera das flores. A aranha não suga as flores, e ainda assim, ela tece seu material em qualquer comprimento. Do mesmo modo, o hipócrita encontra sua confiança e esperança dentro de si. Sua âncora foi forjada em sua própria bigorna, e seu cabo torcido em suas próprias mãos. Ele coloca a sua própria fundação e cava os pilares de sua própria casa, desdenhando seu devedor à graça soberana de Deus. Contudo, uma teia de aranha é muito frágil. Ela é cuidadosamente forjada, mas não é duradoura. Uma teia não é páreo para a vassoura do servo ou para o cajado do peregrino. O hipócrita não precisa de uma artilharia de canhões Armstrong para estourar sua esperança em pedaços. Um mero sopro de vento fará isso. As teias de aranha do hipócrita logo desmoronarão quando a vassoura de destruição começar o seu trabalho de purificação. Isso nos traz outro pensamento, que essas teias de aranha não permanecerão na casa do Senhor. Ele fará com que sejam destruídas para sempre. Ó, minha alma, estejas descansada em algo melhor que uma teia de aranha. Seja o Senhor Jesus teu eterno esconderijo.
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0: 2 horas e 46 minutos.
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0: 2 horas e 46 minutos.

Levante as mãos aí que Deus vai te tocar agora, meu irmão. Aquilo que estava morto, eu declaro em nome de Jesus vida. Eu vou gritar de novo, alguém vai ficar arrepiado comigo aqui. Aquilo que estava

0: 2 horas e 59 minutos.
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0: 2 horas e 59 minutos.

3 horas e 10 minutos.

0: 3 horas e 16 minutos.
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0: 3 horas e 16 minutos.

0: 3 horas e 29 minutos.
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0: 3 horas e 29 minutos.

0: nossa mãe e saber que nunca estamos sós. Mesmo nos momentos mais difíceis, o Senhor está conosco. Aleluia. Você está aqui. Você está ouvindo este CD. Saiba que o Senhor, Ele conhece o seu coração. Foi Ele quem te formou e Ele te criou para o louvor da sua glória. E às vezes você pode pensar, mas será que Deus realmente me ama? Será que Ele realmente me vê como eu estou agora, assim? Talvez tão sujo na lama do pecado, ferido pelas circunstâncias da vida. Jó foi um homem que sofreu muito. E no capítulo 9, verso 14, diz assim: que há esperança para a árvore, pois ainda cortada, ainda que no chão o seu tronco de velho venha a morrer. Você pode inspirar fundo comigo assim? Inspire fundo. Este texto diz: ao cheiro das águas brotará e dará frutos como a planta nova. Os seus ramos se renovarão.
1: 3:41.
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1: 3:41.

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Senhor. Levanta suas mãos, isso.

3 horas e 49 minutos.

0: 3 horas e 54 minutos.
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0: 3 horas e 54 minutos.

escrito: onde está, ó morte, a tua vitória? Onde está, ó morte, o teu aguilhão? Nessa canção nós estamos diante de um cenário de cruz. Jesus está na cruz e a morte está até tentando festejar. E na Bíblia a morte vai tentar festejar algumas vezes achando que venceu, mas ela vai ser interrompida e você vai saber por quê. A viúva de Naim está

0: 4 horas e 7 minutos.
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0: 4 horas e 7 minutos.

0: 4 horas e 17 minutos.
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0: 4 horas
3: e 17 minutos.

0: 4 horas e 24 minutos.
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0: 4 horas e 24 minutos.

0: 4 horas e 33 minutos.
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0: 4 horas e 34 minutos.

mais uma canção. Que essa seja a nossa verdade, Jesus. Que essa seja a nossa verdade, Jesus. Queremos estar onde o Senhor está, Pai. E se o Senhor habita no meio de órfãos e viúvas, Pai, é lá que queremos estar.

0: 4 horas e 50 minutos.
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0: 4 horas e 51 minutos.
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3: E tecem teias de aranha. Isaías 59:5. Repare a teia da aranha. E eis que nela há a imagem mais sugestiva do hipócrita religioso. Ela foi tecida para capturar sua presa. A aranha engorda-se com moscas e o fariseu com sua recompensa. Pessoas tolas são facilmente aprisionadas pelas barulhentas profissões de fé de impostores, e até mesmo o mais sensato nem sempre pode escapar. Filipe batizou Simão Mágico, em Atos 8:13, cuja ardilosa declaração de fé foi logo despedaçada pela severa repreensão de Pedro. Costumes, reputação, louvor, modernidades e outras moscas são o pequeno jogo que os hipócritas capturam em suas redes. Uma teia de aranha é uma maravilha de habilidade. Olhe e admire as artimanhas de um astuto caçador. Porventura não é um enganador religioso igualmente maravilhoso? Como é que ele faz tão descarada mentira parecer uma verdade? Como ele pode fazer sua resposta ao ouropéu tão semelhante ao ouro? Uma teia de aranha vem das próprias entranhas da criatura. A abelha consegue sua cera das flores. A aranha não suga as flores, e ainda assim, ela tece seu material em qualquer comprimento. Do mesmo modo, o hipócrita encontra sua confiança e esperança dentro de si. Sua âncora foi forjada em sua própria bigorna e seu cabo torcido em suas próprias mãos. Ele coloca a sua própria fundação e cava os pilares de sua própria casa, desdenhando seu devedor à graça soberana de Deus. Contudo, uma teia de aranha é muito frágil. Ela é cuidadosamente forjada, mas não é duradoura. Uma teia não é páreo para a vassoura do servo ou para o cajado do peregrino. O hipócrita não precisa de uma artilharia de canhões Armstrong para estourar sua esperança em pedaços. Um mero sopro de vento fará isso. As teias de aranha do hipócrita logo desmoronarão quando a vassoura de destruição começar o seu trabalho de purificação. Isso nos traz outro pensamento, que essas teias de aranha não permanecerão na casa do Senhor. Ele fará com que sejam destruídas para sempre. Ó, minha alma, estejas descansada em algo melhor que uma teia de aranha. Seja o Senhor Jesus teu eterno esconderijo.
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0: 4 horas e 54 minutos.
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0: 4 horas e 55 minutos.

0: 5 horas e 6 minutos.
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0: 5 horas e 7 minutos.

suas mãos aos céus, querido.

0: 5:19.
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0: 5:19.

0: 5:31.
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0: 5:31.

Seja qual for a sua necessidade, seja qual for o lugar onde você esteja, Ele te encontra hoje à noite. Ele te encontra hoje à noite. Feche os teus olhos.

que ele fez a ferida e a ligará. Sim, aquele que fez a ferida a ligará. Sim, a ligará. Sim, Espírito Santo sopra nesse lugar, nessa noite. Paternidade, paternidade, papai. Tem muitos órfãos de pai vivo aqui hoje à noite.

Talvez você não consiga chamar Deus de papai, Deus de pai. Mas nós não somos órfãos, você não é órfão.

0: 5 horas e 51 minutos.
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0: 5 horas e 51 minutos.
3: Toca, Deus. Toca no mais profundo, no mais íntimo. Toca, Deus. Nos lugares aonde só o Senhor pode chegar.

0: 6:03.
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0: 6:04.

0: 6:15.
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0: 6:15.

0: 6 horas e 25 minutos.
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0: 6 horas e 26 minutos.

0: 6 horas e 35 minutos.
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0: 6 horas e 35 minutos.

0: pena largar tudo por ele. Vale a pena largar tudo por ele. Porque tem dupla honra na tua obediência. Aplauda o Senhor.
1: Seis horas
2: e 45 minutos.
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1: Seis horas
2: e 46 minutos.

0: 6:55.
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0: 6:56.
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3: E tecem teias de aranha. Isaías 59:5. Repare a teia da aranha. E eis que nela há a imagem mais sugestiva do hipócrita religioso. Ela foi tecida para capturar sua presa. A aranha engorda-se com moscas e o fariseu com sua recompensa. Pessoas tolas são facilmente aprisionadas pelas barulhentas profissões de fé de impostores, e até mesmo o mais sensato nem sempre pode escapar. Filipe batizou Simão Mágico, em Atos 8:13, cuja ardilosa declaração de fé foi logo despedaçada pela severa repreensão de Pedro. Costumes, reputação, louvor, modernidades e outras moscas são o pequeno jogo que os hipócritas capturam em suas redes. Uma teia de aranha é uma maravilha de habilidade. Olhe e admire as artimanhas de um astuto caçador. Porventura não é um enganador religioso igualmente maravilhoso? Como é que ele faz tão descarada mentira parecer uma verdade? Como ele pode fazer sua resposta a ouropéu tão semelhante ao ouro? Uma teia de aranha vem das próprias entranhas da criatura. A abelha consegue sua cera das flores. A aranha não suga as flores, e ainda assim, ela tece seu material em qualquer comprimento. Do mesmo modo, o hipócrita encontra sua confiança e esperança dentro de si. Sua âncora foi forjada em sua própria bigorna e seu cabo torcido em suas próprias mãos. Ele coloca a sua própria fundação e cava os pilares de sua própria casa, desdenhando seu devedor à graça soberana de Deus. Contudo, uma teia de aranha é muito frágil. Ela é cuidadosamente forjada, mas não é duradoura. Uma teia não é páreo para a vassoura do servo ou para o cajado do peregrino. O hipócrita não precisa de uma artilharia de canhões Armstrong para estourar sua esperança em pedaços. Um mero sopro de vento fará isso. As teias de aranha do hipócrita logo desmoronarão quando a vassoura de destruição começar o seu trabalho de purificação. Isso nos traz outro pensamento, que essas teias de aranha não permanecerão na casa do Senhor. Ele fará com que sejam destruídas para sempre. Ó, minha alma, estejas descansada em algo melhor que uma teia de aranha. Seja o Senhor Jesus teu eterno esconderijo.
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0: 7:00.
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0: 7:00.

0: Restaura-me, Senhor, me faz original. Tira o mundo do meu coração e faz-me ao jardim do Éden retornar.
1: Sete horas e 10 minutos.
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1: 7 horas e 11 minutos.

0: 7:22.
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0: 7:23.

0: 7:35.
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0: 7:35.

0: 7:41.
1: Levanta sua mão para dar um glória para Jesus.
2: Ele está na casa.

idade já estava morta. E Jesus, quando chegou naquela casa, ele ressuscitou a menina. E nesta noite aqui, ele está chegando para você.

0: 7:46.
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0: 7:47.

0: 7:57.
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0: 7:57.

0: 8 horas e 9 minutos.
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0: 8 horas e 10 minutos.

0: 8:22.
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0: 8:22.

0: 8:37.
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0: 8:37.

0: Aleluia.
1: Oito horas e 44 minutos.

0: 8:49.
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0: 8:50.

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1: 8 horas e 59 minutos.
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4: E aí, tudo certo? Olha, nós já chegamos com mais um Louvor Mania desse final de semana. E aí, eu espero que o teu final de semana seja muito abençoado. Eu espero que você esteja ótimo. Vem com tudo, vem pra cá que tá começando o Louvor Mania por aqui, tá? Muita música gospel pra você entrar no clima e o seu final de semana se tornar uma benção.

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1: Voltamos já daqui a pouquinho com Louvor Mania. Fica por aí.
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4: 9 horas e 16 minutos.
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1: Aleluia. Nenhuma das boas palavras que o Senhor liberou caíram por terra. Todas se cumpriram, Simone.

0: Obrigado, amiga.
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1: 9:32.
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3: Muito, muito mais alegria para você. Isso aqui é o Louvor Mania. Para você que tá chegando agora, tá ouvindo a gente, valeu.

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2: Pra você que tá ouvindo Louvor Mania, é com essas aqui que a gente encerra o programa de hoje. Semana que vem tem muito mais. Fui!
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1: 9:48.
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1: 9:48.
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5: E aí, tudo certo? Olha, nós já chegamos com mais um Louvor Mania desse final de semana. E aí, eu espero que o teu final de semana seja muito abençoado. Espero que você esteja ótimo. Vem com tudo, vem pra cá que tá começando o Louvor Mania por aqui, tá? Muita música gospel pra você entrar no clima e o seu final de semana se tornar uma benção.
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1: 10 horas e 5 minutos.
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1: Aleluia. Nenhuma das boas palavras que o Senhor liberou caíram por terra. Todas se cumpriram, Simone.

0: 10 horas e 20 minutos.
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0: 10 horas e 26 minutos.
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0: Senhor. Glórias sejam dadas a Ti, Senhor. Obrigado, meu Deus. Bendito sejas o Teu santo nome. Vá aplaudindo o nome do Senhor, porque grandes coisas Ele fez em nosso favor. Obrigado, meu Deus. Obrigado, Senhor. Força nessa palma para o Senhor. Ele é digno de todo louvor e de toda adoração. Aleluia, Senhor.
1: Dez horas e 33 minutos.

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1: 10 horas e 38 minutos.

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1: 10 horas e 51 minutos.

também subirá ao monte santo do Senhor.

cântico dentro do seu coração. Existe uma canção que o Espírito Santo quer cantar através da sua boca. Apenas abra sua boca. Levante as suas

0: 11:04.
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0: 11:05.

0: 11:14.
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0: 11:15.
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0: 11:15.

11 horas e 21 minutos.

0: 11:26.
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0: atenção está a de Marcos Badel, de 36 anos. Ateu até então, soube do festival pelo Instagram e decidiu participar sem entender o motivo. Ao ouvir o apelo para entregar a vida a Jesus, levantou-se e percebeu que a namorada fazia a mesma escolha. Emocionado, Marcos afirmou que era ateu, mas entendeu que Deus o havia procurado. Os participantes foram encaminhados a igrejas locais para acompanhamento espiritual. Para os organizadores, o festival mostra uma fé viva em Madrid, mesmo diante da resistência aos evangélicos. Fique ligado, em instantes tem mais Radar Cristão.
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2: 11 horas e 27 minutos.
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2: 11 horas e 28 minutos.

0: 11:37.
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0: 11:38.

0: 11:52.
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0: 11:52.

0: 12 horas em ponto.
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0: 12 horas e 1 minuto.

0: 12:12.
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0: 12:12.

0: 12:25.
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0: 12:25.

0: 12:31.
1: 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Pois essa campanha, que acontece anualmente no mês de junho, tem como objetivo nos conscientizar sobre a prevenção da saúde do sangue e nos lembra da importância da transfusão de sangue. E também alerta sobre duas condições mais frequentes relacionadas ao sistema sanguíneo: a anemia e leucemia. Doenças que, se não forem tratadas, podem levar à morte.
0: 12:32.

0: 12:37.
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0: 12:38.

0: 12:51.
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0: 12:52.

0: 13h05.
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2: Em meio à correria, às cobranças e às incertezas do futuro, uma mensagem tem ganhado força entre igrejas e grupos de oração: viver um dia de cada vez. Líderes cristãos têm lembrado que Jesus ensinou a não andar ansioso pelo amanhã, destacando que cada dia traz seus próprios desafios e também a provisão de Deus para enfrentá-los. A reflexão tem sido compartilhada em cultos, estudos bíblicos e encontros de famílias, incentivando os fiéis a trocarem a preocupação excessiva pela confiança no Senhor. Para muitos cristãos, a prática de entregar o futuro nas mãos de Deus tem ajudado a reduzir a ansiedade e fortalecer a fé diante das dificuldades. Pastores ressaltam que planejar é importante, mas que a paz verdadeira nasce quando o coração entende que Deus continua no controle, mesmo quando nem todas as respostas são visíveis. A mensagem é simples, mas poderosa: viver com confiança hoje, sabendo que o amanhã pertence ao Senhor. Daqui a pouco, mais informações aqui, no seu Radar Cristão.
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0: 13h07.
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0: 13h07.

13 horas e 14 minutos.

0: 13h21.
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0: 13h21.

13 horas e 27 minutos.

0: 14h32.
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0: 13h32.

0: 13h45.
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0: 13h45.

0: Aleluia.
1: Bom dia.
2: 13 horas e 50 minutos.

0: 13h56.
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0: 13h56.

0: 14 horas e 8 minutos.
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0: 14 horas e 8 minutos.
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0: 14 horas e 9 minutos.

0: 14 horas e 13 minutos. 14 horas e 13 minutos.
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0: 14 horas e 13 minutos.

0: 14 horas e 26 minutos.
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0: 14 horas e 26 minutos.

0: 14:37.
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0: 14:37.

0: 14h47.
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0: 14h47.

0: 14 horas e 59 minutos.
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2: Cada vez mais famílias cristãs têm redescoberto a importância de reservar momentos para buscar a presença de Deus dentro de casa. Orações em família, leitura da Bíblia e conversa sobre fé têm se tornado ferramentas para fortalecer relacionamentos e enfrentar desafios do dia a dia.

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1: 15 horas em ponto.

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3: Queridos ouvintes, fim de semana. Isso significa que é hora do Super Gospel tomar conta do seu rádio. Preparem-se para um momento de inspiração, alegria e paz. Vamos começar. 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
1: Vamos fazer uma pausa para recarregar as baterias, mas o louvor não para. Voltamos em instantes.
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1: 15 horas e 19 minutos.

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2: E voltamos com o Super Gospel. Espero que tenham aproveitado o intervalo para refletir e se conectar com a mensagem divina. Fé, continua.
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1: Vamos pro intervalo. Aproveitem para dar uma esticada, tomar um gole d'água e já estamos de volta com mais música e inspiração.
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1: 15 horas e 36 minutos.

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2: Estamos de volta com o Super Gospel. Preparem-se para mais uma seleção incrível de músicas que vão tocar o coração e alimentar a alma. Isso é Super Gospel.
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1: Vamos pro intervalo. Aproveitem para dar uma esticada, tomar um gole d'água e já estamos de volta com mais música e inspiração.
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1: 15 horas e 56 minutos.

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2: E estamos de volta com o Super Gospel. Eu espero que tenham aproveitado o intervalo para renovar as energias. Então aumente o som e vem adorar.
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1: E chegou a hora de um intervalo animado no Super Gospel, mas não se preocupem, pessoal, voltaremos em breve com mais louvores e energia positiva para abençoar o seu dia.
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1: 16 horas e 13 minutos.

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2: E estamos de volta com o Super Gospel. Eu espero que tenham aproveitado o intervalo para renovar as energias. Então aumente o som e vem adorar.
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2: Vamos pro intervalo, aproveitem para dar uma esticada, tomar um gole d'água e já estamos de volta com mais música e inspiração.
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2: E voltamos com o Super Gospel. Espero que tenham aproveitado o intervalo para refletir e se conectar com a mensagem divina. Fé, continua.
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1: 16 horas e 48 minutos.
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1: 16 horas e 48 minutos.

0: 16:55.
1: Como os céus são mais altos do que a terra, assim também os pensamentos de Deus são maiores do que os nossos. Ô, meu irmão, você pode levantar sua mão e começar a glorificar.

0: 17h46.
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0: 17h46.

0: 17:51.
1: O Senhor está curando feridas aqui hoje. Quem crê nessa palavra? Oh, aleluia!

0: 17 horas e 57 minutos.
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2: E tecem teias de aranha. Isaías 59:5. Repare a teia da aranha, e eis que nela há a imagem mais sugestiva do hipócrita religioso. Ela foi tecida para capturar sua presa. A aranha engorda-se com moscas, e o fariseu com sua recompensa. Pessoas tolas são facilmente aprisionadas pelas barulhentas profissões de fé de impostores, e até mesmo o mais sensato nem sempre pode escapar. Filipe batizou Simão Mágico, em Atos 8:13, cuja ardilosa declaração de fé foi logo despedaçada pela severa repreensão de Pedro. Costumes, reputação, louvor, modernidades e outras moscas são o pequeno jogo que os hipócritas capturam em suas redes. Uma teia de aranha é uma maravilha de habilidade. Olhe e admire as artimanhas de um astuto caçador. Porventura não é um enganador religioso igualmente maravilhoso? Como é que ele faz tão descarada mentira parecer uma verdade? Como ele pode fazer sua resposta ao oropel tão semelhante ao ouro? Uma teia de aranha vem das próprias entranhas da criatura. A abelha consegue sua cera das flores. A aranha não suga as flores, e ainda assim ela tece seu material em qualquer comprimento. Do mesmo modo, o hipócrita encontra sua confiança e esperança dentro de si. Sua âncora foi forjada em sua própria bigorna e seu cabo torcido em suas próprias mãos. Ele coloca a sua própria fundação e cava os pilares de sua própria casa, desdenhando seu devedor a graça soberana de Deus. Contudo, uma teia de aranha é muito frágil. Ela é cuidadosamente forjada, mas não é duradoura. Uma teia não é páreo para a vassoura do servo ou para o cajado do peregrino. O hipócrita não precisa de uma artilharia de canhões Armstrong para estourar sua esperança em pedaços. Um mero sopro de vento fará isso. As teias de aranha do hipócrita logo desmoronarão quando a vassoura de destruição começar o seu trabalho de purificação. Isso nos traz outro pensamento: que essas teias de aranha não permanecerão na casa do Senhor. Ele fará com que sejam destruídas para sempre. Oh, minha alma, estejas descansada em algo melhor que uma teia de aranha. Seja o Senhor Jesus teu eterno esconderijo.
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0: 18 horas.
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0: 18 horas e 1 minuto.

0: 18 horas e 11 minutos.
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0: 18 horas e 11 minutos.

Nós vamos unir o som da terra com o som do céu, onde os anjos cantam 24 horas que Ele é santo. Deus está movendo nesse lugar, meu querido. Levante as suas mãos. Nós vamos declarar: aquele que era, aquele que é e que há de

Imagina comigo, imagina, imagina. Ezequiel de frente àquele vale de ossos secos. E o Senhor falando para ele assim: Ezequiel, podem esses ossos voltar a viver? Ah, meu irmão, eu não sei se fosse hoje comigo e com você o que faríamos. Eu não sei. Mas Ezequiel olhou para o Senhor e falou assim para ele: Senhor, tu sabes.

0: 18 horas e 25 minutos.
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0: 18 horas e 25 minutos.

0: 18 horas e 38 minutos.
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0: 18 horas e 39 minutos.

0: 18 horas e 40 minutos.
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0: 18 horas e 50 minutos.

0: 19 horas e 4 minutos.
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0: 19 horas e 4 minutos.

0: 19 horas e 16 minutos.
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0: 19 horas e 16 minutos.

0: 19 horas e 28 minutos.
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0: 19 horas e 29 minutos.

0: 19h41.
1: 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Pois essa campanha, que acontece anualmente no mês de junho, tem como objetivo nos conscientizar sobre a prevenção da saúde do sangue e nos lembra da importância da transfusão de sangue. E também alerta sobre duas condições mais frequentes relacionadas ao sistema sanguíneo, a anemia e leucemia. Doenças que, se não forem tratadas, podem levar à morte.
0: 19h42.
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3: E tecem teias de aranha. Isaías 59:5. Repare a teia da aranha, e eis que nela há a imagem mais sugestiva do hipócrita religioso. Ela foi tecida para capturar sua presa. A aranha engorda-se com moscas, e o fariseu com sua recompensa. Pessoas tolas são facilmente aprisionadas pelas barulhentas profissões de fé de impostores, e até mesmo o mais sensato nem sempre pode escapar. Filipe batizou Simão Mágico, em Atos 8:13, cuja ardilosa declaração de fé foi logo despedaçada pela severa repreensão de Pedro. Costumes, reputação, louvor, modernidades e outras moscas são o pequeno jogo que os hipócritas capturam em suas redes. Uma teia de aranha é uma maravilha de habilidade. Olhe e admire as artimanhas de um astuto caçador. Porventura não é um enganador religioso igualmente maravilhoso? Como é que ele faz tão descarada mentira parecer uma verdade? Como ele pode fazer sua resposta ao ouropéu tão semelhante ao ouro? Uma teia de aranha vem das próprias entranhas da criatura. A abelha consegue sua cera das flores. A aranha não suga as flores, e ainda assim, ela tece seu material em qualquer comprimento. Do mesmo modo, o hipócrita encontra sua confiança e esperança dentro de si. Sua âncora foi forjada em sua própria bigorna, e seu cabo torcido em suas próprias mãos. Ele coloca a sua própria fundação e cava os pilares de sua própria casa, desdenhando seu devedor a graça soberana de Deus. Contudo, uma teia de aranha é muito frágil. Ela é cuidadosamente forjada, mas não é duradoura. Uma teia não é páreo para a vassoura do servo ou para o cajado do peregrino. O hipócrita não precisa de uma artilharia de canhões Armstrong para estourar sua esperança em pedaços. Um mero sopro de vento fará isso. As teias de aranha do hipócrita logo desmoronarão quando a vassoura de destruição começar o seu trabalho de purificação. Isso nos traz outro pensamento, que essas teias de aranha não permanecerão na casa do Senhor. Ele fará com que sejam destruídas para sempre. Oh, minha alma, estejas descansada em algo melhor que uma teia de aranha. Seja o Senhor Jesus teu eterno esconderijo.
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0: 19h45.
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0: 19h46.

Levante as mãos aí que Deus vai te tocar agora, meu irmão. Aquilo que estava morto, eu declaro em nome de Jesus vida. Eu vou gritar de novo, alguém vai ficar arrepiado comigo aqui. Aquilo que estava morto, eu declaro.

0: 19h59.
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0: 19h59.